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4: Horas e 16 minutos.
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1: 21 horas e 35 minutos.
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2: 21 horas, 55 minutos.
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4: 22:17.
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1: Duas horas e 37 minutos.
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0: Tchau, amor. Tô indo. Quer que eu traga alguma coisa?
1: Ah, eu quero sim. Você compra um pacote de fraldas pro bebê?
0: Fralda? É. Que marca?
1: Tanto faz.
0: E se não tivesse daí?
1: Ah, bom. Traz qualquer uma.
0: Qualquer uma. Tá bom.
2: Acordou, é? Vem com a mamãe, vem.
0: Amor, acho que essa qualquer uma tá vazando.
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5: 22:57.
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4: 23 horas e 19 minutos.
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2: 23:37.
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5: Para todas as mulheres empoderadas que estão aqui hoje, eu ativei o modo homem, viu? E nem é mesmo.

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2: 0 hora, em ponto.
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2: 1:03.
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0: Obrigado. Valeu. Obrigado, gente. Beijão.
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2: 2:06.
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2: 3:08.
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2: 4:08.
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1: 5 horas e 2 minutos.

0: 5:16.
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3: 5:30.
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3: 5:45.
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2: 5:59.
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4: 6:20. 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
13: Coração de cordiona, meu irmão, velho. 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

0: Agência de viagens, pois não?
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0: Nova York, ok, aham, momentinho. 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
1: Bom, pode ser tudo igual, dá na mesma. 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
4: 6:40.
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0: Ай, добренько!
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2: 7:03.
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2: 7:22.
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4: 7:37.
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3: 7:57.
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3: 8 horas e 18 minutos. 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
2: 8:38.
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1: Bom dia. Intenções da missa deste domingo, dia 24 de maio. Quinto mês de falecimento de Adelino Bugança, primeiro ano de Cláudio Giolo, um ano e 8 meses de Rafael Matiasso, quinto ano de Lino Dalchiavão, sexto ano de Antônio Vieiro, 27º ano de Maria Boscardin, 38º ano de Aurora Vanzin. Falecidos: Ana e Aquilino Sartori, Ângela Felipe Gonçalves Ganzer, Ângelo De Carli, Antônia Mantovani Sebem, Antônio Ganzer, Atílio Lorini, Cláudio De Carli, Evandro Posser, Felício Zilli, Fermino e Ângela Franceschetto, Isabel Dalla Corte Zilli, Zulmira De Carli Paixão, Luiz Felipe Davoglio, Lourdes Vivan Matana, Maria Zanata. Falecidos das famílias Bido e Dalmagro, honra em ação de graças a Nossa Senhora de Lourdes, por graça alcançada, a Nossa Senhora Aparecida, a Nossa Senhora de Fátima, a Santo Antônio. Ainda falecidos Mateus Zilli, Orsolina Lorini Viesseli, Sandina Bido Dalmagro, Teresinha Posser, Venceslino Bresciani e por todas as mães falecidas. Acolhemos a procissão de entrada com a cruz processional, leitores, ministros e o padre Edi cantando o número 740.

0: E em nome do Pai, do Filho e do Espírito Santo. Amém. E a todos vós, irmãos e irmãs, aqui em nossa Igreja Matriz, Nossa Senhora da Saúde, e a cada um dos ouvintes da Rádio Vila Maria, que o Senhor que encaminha os nossos corações para o amor de Deus e a constância de Cristo esteja sempre convosco.
1: Bendito seja Deus que nos reuniu no amor de Cristo. Irmãos e irmãs, a Igreja celebra hoje a solenidade de Pentecostes, 50 dias após sua ressurreição, Cristo enviou o Espírito Santo sobre seus discípulos. O tempo da Igreja começou e a missão de anunciar e testemunhar o reino de Deus é conferido a todos os batizados. O dom do Espírito é para a nossa comunidade motivo de júbilo e nos recorda a missão de formar comunhão em torno do nome do Senhor.
0: Irmãos e irmãs, também reconheçamos os nossos pecados para celebrarmos dignamente os santos mistérios. Senhor, que pelo Espírito Santo estais presente no mundo, tende piedade de nós.
2: Senhor, tende piedade de nós.
0: Cristo, que dais o Espírito Santo para o perdão dos pecados, tende piedade de nós.
2: Cristo, tende piedade de nós.
0: Senhor, que enviais o Espírito Santo para criar um mundo novo, tende piedade de nós.
2: Senhor, tende piedade de nós.
0: Deus Todo-Poderoso, tenha compaixão de nós, perdoe nossos pecados e nos conduz à vida eterna.
3: Glorifiquemos a Deus cantando o número 179.

0: Oremos. Ó Deus, que pelo mistério da festa de hoje, santificais vossa Igreja inteira em todos os povos e nações. Derramai por toda a extensão do mundo os dons do vosso Espírito Santo. E realizai agora no coração dos que creem em vós as maravilhas que operastes no início da pregação do Evangelho. Por nosso Senhor Jesus Cristo, vosso Filho, que é Deus, e convosco vive e reina na unidade do Espírito Santo por todos os séculos dos séculos. Amém.
1: Leitura dos Atos dos Apóstolos. Quando chegou o dia de Pentecostes, os discípulos estavam todos reunidos no mesmo lugar. De repente, veio do céu um barulho, como se fosse uma forte ventania, que encheu a casa onde eles se encontravam. Então, apareceram línguas como de fogo, que se repartiram e pousaram sobre cada um deles. Todos ficaram cheios do Espírito Santo e começaram a falar em outras línguas conforme o Espírito os inspirava. Moravam em Jerusalém judeus devotos de todas as nações do mundo. Quando ouviram o barulho, juntou-se a multidão e todos ficaram confusos, pois cada um ouvia os discípulos falar em sua própria língua. Cheios de espírito e admiração, diziam: estes homens que estão falando não são todos galileus? Como é que nós os escutamos na nossa própria língua? Nós que somos partos, medos e elamitas, habitantes da Mesopotâmia, da Judéia e da Capadócia, do Ponto e da Ásia, do Egito e da parte da Líbia próxima de Cirene, também romanos que aqui residem, judeus e prosélitos, cretenses e árabes. Todos nós os escutamos anunciarem as maravilhas de Deus em nossa própria língua. Palavra do Senhor.
2: Salmo responsorial. Enviai o vosso Espírito, Senhor, e da terra toda a face renovai.
0: Enviai o vosso Espírito, Senhor, e da terra toda a face renovai.
2: Bendize, ó minha alma, ao Senhor, ó meu Deus e meu Senhor. Como sois grandes, quão numerosos, ó Senhor, são vossas obras. Encheu-se a terra com as vossas criaturas.
0: Vosso Espírito, Senhor, e da terra toda a face renovai.
2: Se tirais o seu respiro, elas perecem e voltam para o pó de onde vieram. Enviai o vosso Espírito e renascem, e da terra toda a face renovai.
0: Enviai o vosso Espírito, Senhor, e da terra toda a face renovai.
2: Que a glória do Senhor perdure para sempre, e alegre-se o Senhor em suas obras. Hoje seja-lhe agradável o meu canto, pois o Senhor é a minha grande alegria.
0: Enviai o vosso Espírito, Senhor, e da terra toda a face renovai.
3: Leitura da primeira carta de São Paulo aos Coríntios. Irmãos, ninguém pode dizer Jesus é o Senhor a não ser no Espírito Santo. Há diversidades de dons, mas um mesmo é o Espírito. Há diversidade de ministérios, mas um mesmo é o Senhor. Há diferentes atividades, mas um mesmo Deus, que realiza todas as coisas em todos. A cada um é dada a manifestação do Espírito em vista do bem comum. Como o corpo é um, embora tenha muitos membros, e como todos os membros do corpo, embora sejam muitos, formam um só corpo, assim também acontece com Cristo. De fato, todos nós, judeus ou gregos, escravos ou livres, fomos batizados num único Espírito, para formarmos um único corpo, e todos nós bebemos de um único Espírito. Palavra do Senhor.
0: Graças a Deus.
4: Aclamamos o Evangelho cantando o canto número 671.

0: Senhor esteja convosco.
1: Ele está no meio de nós.
0: Proclamação do Evangelho de Jesus Cristo segundo São João. Ao anoitecer daquele dia, o primeiro da semana, estando fechadas por medo dos judeus as portas do lugar onde os discípulos se encontravam, Jesus entrou e, pondo-se no meio deles, disse: a paz esteja convosco. Depois dessas palavras, mostrou-lhes as mãos e o lado. Então os discípulos se alegraram por verem o Senhor. Novamente Jesus disse: a paz esteja convosco. Como o Pai me enviou, também eu vos envio. E depois de ter dito isso, soprou sobre eles e disse: recebei o Espírito Santo. A quem perdoardes os pecados, eles lhe serão perdoados. A quem não os perdoardes, eles lhe serão retidos. Palavra da salvação. Glória a vós, Senhor. Tenho bondade de sentar-vos um instante. Estimados irmãos e irmãs, a todos novamente saudamos, acolhemos aqui em nossa igreja matriz. Da mesma maneira também nos dirigimos a cada um dos ouvintes da Rádio Vila Maria, que em todos os domingos transmite a nossa missa. Assim então formamos esta corrente de fé, de esperança e de compromisso com o reino de Deus. Acolhemos a todas as intenções, a todas estas que foram lidas e a cada uma daquelas que cada um também carrega em seu coração. Não esqueçamos nós de rezar pela paz que o Papa Leão nos pede para que cessem as guerras do mundo. Não esqueçamos também nós da nossa devoção à Nossa Senhora, que este mês de maio, um mês a ela dedicado, que na última quinta-feira também aqui rezamos o Terço das Rosas, na nossa devoção à Mãe da Saúde. Lembramos ainda neste mês todas as mães, lembramos ainda no mês de maio o aniversário do nosso município de Vila Maria, que há 38 anos, né, foi emancipado, então política e administrativamente. Agradecemos a Deus, a todos aqueles que se envolveram para construir este município, e rezamos por todas as suas lideranças e por todos os vilamarienses também. Hoje a liturgia nos reserva uma das grandes três festas da nossa vida cristã. As três maiores festas são o Natal, a Páscoa e a festa do Espírito Santo. A festa do Espírito Santo, ela marca o início da vida da Igreja. A celebração de hoje do Espírito Santo, ela tem a ver também, ela está em união com a celebração de domingo passado, a solenidade da ascensão do Senhor ao céu. Então ela marca o início da Igreja, o início, né, da Igreja que Jesus confia a cada um de nós. Como bem líamos no comentário inicial, e que já nos dizia que se passaram da Páscoa

50 dias da ressurreição do Senhor, e que neste dia Cristo envia sobre os apóstolos o Espírito Santo. Então diz o comentário: o tempo da igreja começou, e a missão de anunciar e testemunhar o reino de Deus, e que esta missão é conferida a todos os batizados. Então aqui começa a nossa missão, né, de levar adiante aquilo que Jesus ensinou, o reino de Deus. Lembrar sempre que o reino de Deus é o reino da vida, da dignidade, que Jesus disse, né? Eu vim para que todos tenham vida e a tenham em abundância. Então por isso que é compromisso de todos nós construir um mundo aonde que tenha paz, que tenha vida, tenha dignidade, ou seja, que todos tenham saúde, que todos tenham alimentação, que todos tenham uma casa para morar, que todos tenham um abrigo agora para o frio, um agasalho, que nossas crianças tenham educação, que tenhamos acesso à saúde, que tenhamos segurança. Todas essas coisas fazem parte daquilo que Jesus quer para todos os seus, para todos os filhos de Deus. Para isso, então, que Ele confia esta missão a nós, que somos igreja. E diz Ele, né, que a igreja é o corpo de Deus. E um corpo, sabemos que ele tem muitos membros. E cada um de nós, então, é um membro da igreja, corpo de Deus. Quando falamos no corpo e nos membros, nós às vezes podemos pensar inicialmente no coração, no fígado, nos olhos e coisas assim, nas mãos, nos braços, nas pernas, que são membros do corpo. Mas vamos pensar numa das partes do corpo quase que insignificante, um cantinho de uma unha. Quem já porventura alguma vez não machucou um cantinho da unha? E como faz, e como dói, né? E dá a impressão que a gente sempre encosta lá e machuca lá, né? Quando a gente tem um cantinho da unha machucado. Então, seu cantinho da unha que é insignificante, imagina cada uma das partes do corpo. Então, por isso que também dentro da comunidade, ninguém pode dizer, mas eu não sou nada, eu não sei fazer nada, eu sou pequeno, eu sou analfabeto, eu não sei ler, eu não sei falar em público. Mas cada um tem uma função e cada um tem uma missão. Todos, não podemos excluir ninguém e ninguém deve se excluir. Bem como que também ninguém pode dizer, ah, mas eu já fiz a minha parte, eu já fiz tanto, e agora deixa que os outros façam. Já pensou se o coração dissesse isso? É que eu desde antes do meu nascimento, lá na concepção, já batia, né? Já pensou se o coração dissesse que já terminou a parte dele, que não tem mais nada que fazer, que já fez demais? Então, assim é cada um dos membros da igreja muito importante. Para esta missão, então, nós já ouvimos nas missas dos domingos que passou, que Jesus dizia: eu vou, mas não vou deixar vocês órfãos. Diz ele: eu vou enviar para vocês o defensor, o advogado, que é o Espírito Santo, este que nos foi anunciado hoje, que Jesus o enviou sobre cada um dos seus. Mas o que é bem importante, e o que nos deixa felizes, que Jesus disse assim: como o Pai me enviou, eu também vos envio. Então o Espírito que animou a Jesus para a missão é o mesmo Espírito que é dado a cada um de nós para sermos então anunciadores do Evangelho e sermos verdadeiramente missionários de Cristo. Por isso então que hoje queremos nós sim pedir ao bom Deus que derrame abundantemente sobre todos nós
os sete dons do Espírito Santo para que possamos viver intensamente nossa vida de fé em Jesus. Por isso então que nós pedimos que venha sobre nós o Espírito Santo. E peço que o Alcione então me ajude, né, a nós todos levantar de pé e vamos cantar e pedir que venha sobre nós o Espírito Santo.

0: Creio em Deus Pai Todo-Poderoso, Criador do céu e da terra, e em Jesus Cristo, seu único Filho e nosso Senhor,
1: concebido pelo poder do Espírito Santo,
0: nasceu da Virgem Maria,
1: padeceu sobre Pôncio Pilatos, foi crucificado, morto e sepultado,
0: desceu à mansão dos mortos, ressuscitou ao terceiro dia, subiu aos céus, está sentado à direita de Deus Pai Todo-Poderoso, donde há de vir a julgar os vivos e os mortos. Creio no Espírito Santo,
1: na Santa Igreja Católica,
0: na comunhão dos santos, na remissão dos pecados, na ressurreição da carne, na vida eterna. Amém. Irmãos e irmãs, neste dia em que celebramos a plenitude do tempo pascal, apresentemos nossas preces ao Pai, dizendo todos: escutai, Senhor, nossa oração.
2: Pela Santa Igreja, para que proclame as maravilhas do amor de Deus em todas as línguas e culturas, e seja promotor da comunhão entre todos que professam fé em Jesus Cristo, digamos:
0: escutai, Senhor, nossa oração.
2: Para que nossa comunidade, em suas pastorais, movimentos e demais iniciativas, testemunhe humildemente a comunhão autêntica e fraterna, digamos:
0: escutai, Senhor, nossa oração.
2: Pelos agricultores, para que deem graça neste tempo de colheita e possam, através de sua dedicação, colher os frutos de seu trabalho, digamos:
0: escutai, Senhor, nossa oração.
2: Pelos pobres e marginalizados, para que sejam atendidos em suas necessidades pelo poder público e encontrem em nossas comunidades acolhida e solidariedade, digamos:
0: escutai, Senhor, nossa oração.
3: Acolhei, Senhor Deus, estas preces, nossas intenções e todas as nossas necessidades. Por Cristo nosso Senhor. Amém.

0: e orai, irmãos e irmãs, para que este nosso sacrifício seja ele aceito por Deus Todo-Poderoso. Receba o Senhor por tuas mãos esse sacrifício, para a glória do seu nome, para o nosso bem e de toda a Santa Igreja. O Senhor esteja convosco.
1: Ele está no meio de nós.
0: Corações ao alto.
1: Nosso coração está em Deus.
0: Demos graças ao Senhor nosso Deus.
1: É nosso dever e nossa salvação.
0: Na verdade é digno e justo, é nosso dever e salvação dar-vos graças, sempre e em todo lugar, Senhor Pai Santo, Deus Eterno e Todo-Poderoso. Pois para levar à plenitude o mistério pascal, derramastes hoje o Espírito Santo sobre aqueles que, em comunhão com o vosso Filho unigênito, se tornaram vossos filhos e filhas por adoção. É Ele que no início da Igreja nascente infundiu em todos os povos o conhecimento do verdadeiro Deus e reuniu as diversas línguas na profissão de uma só fé. Por isso, transbordando de alegria pascal, a humanidade toda exulta, mas também as forças do alto e os angélicos poderes proclamam sem fim o hino da vossa glória, cantando

0: Na verdade, ó Pai, vós sois santo, fonte de toda a santidade. Santificai, pois, estes dons, derramando sobre eles o vosso Espírito, a fim de que se tornem para nós o corpo e o sangue de nosso Senhor Jesus Cristo.
1: Enviai o vosso Espírito Santo.
0: E estando para ser entregue, abraçando livremente a paixão, Jesus tomou o pão, pronunciou a bênção de ação de graças, partiu e o deu a seus discípulos, dizendo: tomai todos e comei. Isto é o meu corpo que será entregue por vós. E do mesmo modo, no fim da ceia, ele tomou o cálice em suas mãos e, dando graças novamente, o entregou a seus discípulos, dizendo: tomai todos e bebei. Este é o cálice do meu sangue, o sangue da nova e eterna aliança, que será derramado por vós e por todos para a remissão dos pecados. Fazei isto em memória de mim. Eis o mistério da fé. Anunciamos, Senhor, a vossa morte e proclamamos a vossa ressurreição. Vinde, Senhor Jesus. Celebrando, pois, o memorial da morte e ressurreição do vosso Filho, nós vos oferecemos, ó Pai, o pão da vida e o cálice da salvação. E vos agradecemos porque nos tornaste dignos de estar aqui na vossa presença e vos servir.
1: Aceitai, ó Senhor, a nossa oferta.
0: Suplicante, vos pedimos que, participando do corpo e sangue de Cristo, sejamos reunidos pelo Espírito Santo num só corpo.
1: O Espírito nos una num só corpo.
0: Lembrai-vos, ó Pai, da vossa Igreja, que estás presente pelo mundo inteiro e aqui convocada no dia santíssimo, no qual, pela efusão do vosso Espírito, foi manifestada ao mundo como sacramento da unidade para todos os povos. Que ela cresça na caridade, em comunhão com o Papa Leão, com o nosso Bispo Rodolfo, os bispos do mundo inteiro, os presbíteros, os diáconos e todos os ministros do vosso povo.
1: Lembrai-vos, ó Pai, da vossa Igreja.
0: Lembrai-vos também, na vossa misericórdia, dos nossos irmãos e irmãs que adormeceram na esperança da ressurreição e de todos que partiram desta vida. Acolhei-os junto a vós, na luz da vossa face.
1: Concedei-lhes, ó Senhor, a luz eterna.
0: Enfim, nós vos pedimos, tende piedade de todos nós e dai-nos participar da vida eterna, com a Virgem Maria, Mãe de Deus, nossa padroeira, Mãe da Saúde, São José, seu esposo, os apóstolos e todos os santos que neste mundo viveram na vossa amizade, a fim de vos louvarmos e glorificarmos por Jesus Cristo, vosso Filho. E todos, estendendo uma das mãos na direção de Cristo, o bendizemos por Cristo, com Cristo e em Cristo. A vós, Deus Pai Todo-Poderoso, na unidade do Espírito Santo, toda a honra e toda a glória, por todos os séculos dos séculos. Amém. E bem confiantes, erguemos nossas mãos e rezamos: Pai nosso,
2: que estais no céu, santificado seja o vosso nome. Venha a nós o vosso reino, seja feita a vossa vontade, assim na terra como no céu. O pão nosso de cada dia nos dai hoje. Perdoai as nossas ofensas, assim como nós perdoamos a quem nos tem ofendido. E não nos deixeis cair em tentação, mas livrai-nos do mal.
0: Livrai-nos, ó Pai, de todos os males. Dai-nos hoje e sempre vossa paz. Ajudados pela vossa misericórdia, sejamos sempre livres do pecado, protegidos de todos os perigos, enquanto vivendo na esperança, aguardamos a vinda de Cristo, o Salvador. Vosso é o reino, o poder e a glória para sempre. E que a paz do Senhor Jesus esteja sempre convosco.
3: O amor de Cristo nos unindo.
0: Cordeiro de Deus,
3: que traz o pecado do mundo, tende piedade de nós. Cordeiro de Deus, que traz o pecado do mundo, tenha piedade de nós. Cordeiro de Deus, que tirais o pecado do mundo, dai-nos a paz.
0: Felizes os convidados para a ceia do Senhor. Eis o Cordeiro de Deus, aquele que tira o pecado do mundo.
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0: Graças e louvores se deem em todos os momentos, Santíssimo e Diviníssimo Sacramento. Glória ao Pai, ao Filho e ao Espírito Santo.
1: Agora e sempre. Amém.
0: A todos agradecemos que vieram, que participaram da missa, todo o pessoal aqui da liturgia, do canto, os ministros e todas as lideranças da comunidade. Agradecemos a cada um também dos ouvintes da Rádio Vila Maria e a todo o pessoal lá da rádio também. Nós teremos agora, logo mais às 10h30, lá na comunidade Nossa Senhora do Caravaggio, do Rio Jordão, na linha 21. Então, a Romaria, a missa, a festa lá da comunidade. Também para a comunidade de São Roque, da linha 19, na próxima quinta-feira, às 19h30, também teremos missa lá com a comunidade. E no fim de semana, aqui na Igreja Matriz, no sábado, às 19h, e no domingo, às 9h. Convido agora as crianças que venham aqui na frente. Venham aqui, se tem os pequenininhos que não vêm, alguém traz, né? Agradecemos aqui também as crianças da catequese que fizeram a entrega dos folhetos, né? Aí no início da missa também. E nós rezamos então. Ave Maria, cheia de graça, o Senhor é convosco. Bendita sois vós entre as mulheres e bendito é o fruto do vosso ventre, Jesus. Santa Maria, Mãe de Deus, rogai por nós, pecadores, agora e na hora de nossa morte. Amém. Nossa Senhora da Saúde, cantamos.

0: Senhor esteja convosco.
1: Ele está no meio de nós.
0: Abençoe-vos Deus Todo-Poderoso, Pai, Filho e Espírito Santo. Vamos em paz e o Senhor sempre nos acompanhe.
1: Graças a Deus.
0: Um bom domingo e uma boa semana para todos.
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0: 10:37.
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0: Tchau, amor. Tô indo. Quer que eu traga alguma coisa?
1: Ah, eu quero sim. Você compra um pacote de fraldas pro bebê?
0: Fralda? É. Que marca?
1: Tanto faz.
0: E se não tivesse daí?
1: Ah, bom. Traz qualquer uma.
0: Qualquer uma. Tá bom.
1: Acordou, é? Vem com a mamãe, vem.
0: Amor, acho que essa qualquer uma tá vazando.
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4: 10:58.
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2: 11:36.
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2: 11 horas 55 minutos.
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9: Caros ouvintes, fãs e amigos, sempre com muita satisfação dirijo-me a vocês que já estão ligados aqui em nosso encontro. Sejam todos bem-vindos à sintonia do nosso trabalho, por esta que, sendo sua rádio do coração, também o é dos serranos e desse gaiteiro do Rio Grande, serrano cantor. Meu abraço a quem nos ouve no Rio Grande, em Santa Catarina, no Paraná e em outros estados do nosso querido país. Hoje trarei uma interessante lição de vida entre pai e filho. Depois vou repassar uma importante dica de saúde tratando do assunto epilepsia. Também contarei algumas boazinhas do Joãozinho novamente, tudo para diverti-los. Meu amigo Ganso e eu iremos rodar, como sempre temos feito, muitas músicas de nosso repertório e como faixa especial. Destacarei o clássico samba brasileiro Barracão, na histórica gravação ao vivo de Elisete Cardoso e Jacó do Bandolim. E no momento nobre estarei recebendo ao grupo Fogo de Chão, bravo grupo de Santa Catarina, ali do oeste, do meio oeste de Santa Catarina, tendo sido fundado em Curitibanos há 40 anos e que hoje tem como seu porta-voz aqui no nosso programa o querido colega Mazinho Coelho, brilhante cantor, compositor e, além de tudo, ainda baterista e animador de baile. Mazinho Coelho estará conosco representando o Fogo de Chão no momento nobre. 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
9: Agora, boa música para quem nos distingue com essa audiência extraordinária. Primeiramente, rodaremos China Faceira e, em seguida, Limpa Banco na Restinga. Vai lá, Ganso!

0: Ouvimos China Faceira, obra composta por João Sampaio e Anderson Valiente, e por mim, Edson Dutra. Depois de Nilton Ferreira e Salvador Lamberti, Limpa Banco na Restinga, ambas na interpretação dos Serranos. Um pequeno intervalo quando ouvirão as mensagens dos nossos anunciantes locais e logo estaremos retornando com toda a nossa atenção a vocês que nos prestigiam. Até já!
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2: 12 horas e 16 minutos.
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7: De volta, agradável companhia de todos vocês, queridos ouvintes, com o programa Encontro com os Serranos. 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

Vintes, lhes repasso agora uma lição de vida entre um pai e um filho. Um pai disse ao seu filho: após a tua formatura, como presente, te darei um carro antigo que comprei há muitos anos. Mas antes que eu te entregue, peço que o leves a uma loja de carros usados e o ofereça para a venda. O moço foi e logo, quando voltou, falou ao pai: me ofereceram só 2.000 reais, pai. O carro está mesmo muito desgastado, disse ele ao pai. Ao que o pai respondeu: leve-o ao clube de carros. O filho foi e, quando voltou, falou ao pai: surpresa, meu pai, eles me ofereceram 40.000 reais, pois se trata de um carro antigo desejado por muitos colecionadores. Ao que o pai experiente falou: eu queria que você soubesse que o lugar certo valoriza as coisas e pessoas de maneira certa. Ao final, a lição de vida: se você não é valorizado, não sinta raiva. Você só está no lugar errado. Pensemos nisso. Uma verdadeira lição de vida. Agora, música no programa. Vocês merecem grandes músicas aqui no programa. Vamos rodar, na interpretação dos Serranos, Fandango no Rodeio em Vacaria, música de nosso primeiro DVD instrumental, obra composta por Gonzaga dos Reis, excelente músico gaúcho que mora na sua fazenda lá em São Chico de Paula. Ele compôs esse vaneirão tão bonito que o Daniel Hack, o William Hengen e eu gravamos. Eu repito, no nosso primeiro DVD instrumental. E depois, já que estou rodando uma música instrumental, vou aproveitar a vaza e vou rodar uma segunda. Quilômetro 11, de Trânsito Cocomarola, o clássico correntino, que todos conhecem, agora na interpretação dos Serranos, música que consta do nosso segundo DVD instrumental, Os Serranos nos Galpões das Estâncias. Vai lá, Ganso!

0: Rodamos para vocês Fandango no Rodeio em Vacaria, na interpretação dos Serranos. E também na nossa interpretação, Quilômetro 11, um clássico da música argentina. Breve intervalo e logo a sequência do programa para quem nos prestigia. Até já.
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3: 12:37.
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10: Regressando com o nosso encontro, a agradabilíssima companhia dos nossos fãs e amigos, por essa que é a sua rádio favorita, sua rádio do coração. 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
10: De volta com o programa, agora como dica interessante de saúde, reporto-me à epilepsia. O que acontece? É um distúrbio neurológico que abala o funcionamento do cérebro. Os neurônios começam a transmitir informações desordenadas uns para os outros, provocando um verdadeiro curto-circuito nas mensagens nervosas. Jogos de luzes. No cérebro de uma pessoa normal, a eletricidade transfere as informações de um neurônio para outro. Já durante a crise de epilepsia, todos os neurônios recebem uma descarga elétrica enorme de informações. Daí, alguns morrem e seus companheiros sobreviventes terão que fazer ligações clandestinas para se comunicar. Isso causa a epilepsia. Atenção! Segundo neurofisiologistas, não adianta nada segurar a pessoa ou a língua dela, como se vê nos filmes. Isso não vai interromper a crise e você ainda corre o risco de ser mordido. Como é a crise? Ela costuma durar apenas alguns segundos. A pessoa pode ter perda momentânea de memória e movimentos descontrolados de parte do corpo. Pode ainda perder a consciência e cair. O corpo fica rígido e os músculos tremem. Como agir? Tente colocar a vítima de lado para ela não se engasgar ou se sufocar com o excesso de salivação produzido durante a crise. Proteja a cabeça do epilético com travesseiros, almofadas ou com o que estiver ao seu alcance. Ao se debater, ele pode se machucar. Desaperte fivelas, botões e, no caso dos homens, gravatas ou lenços. Mantenha a calma e espere a crise passar. Assim que a pessoa se recompor, é muito importante dizer palavras de conforto. Crises de epilepsia não escolhem hora nem lugar e podem causar constrangimento. Medicamentos só podem ser dados sob prescrição médica. Portanto, se a vítima acabou de sofrer o seu primeiro ataque epilético, deve ser encaminhada ao especialista. Encaminhe-a ao hospital. As testemunhas da crise são fundamentais para o diagnóstico do clínico, uma vez que as vítimas perdem a memória do que aconteceu nos momentos anteriores à crise. Isso tudo e muito mais é a epilepsia. Então, temos de ter complacência e ajudar essas pessoas dessa forma, como foi dito aqui nessa dica de saúde. E, claro, levando-a imediatamente aos cuidados médicos. Vamos trazer mais músicas aqui no programa, porque o povo gosta e nós gostamos também. Agora, Estampa Serrana e depois o clássico uruguaio, gravado conosco com o Pepe Guerra, do CD Mercosul de Canções. Então, rodaremos, como disse, Estampa Serrana e Tá Jorando com Pepe Guerra e os Serranos. Vai lá, Ganso!
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0: Rodamos para vocês do Paulo Ricardo Costa e do William Hengen, Estampa Serrana. Depois, a clássica obra uruguaia Tá Jorando, composta e interpretada por Pepe Guerra e pelos Serranos, do CD Mercosul de Canções. Pequeno intervalo e logo a sequência dessa edição a quem nos prestigia. Até já!
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3: 12 horas e 56 minutos.
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0: De volta com o nosso encontro sob o prestígio da companhia de todos os nossos queridos ouvintes. 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
0: 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Aqui no Encontro com os Serranos, agora umas boazinhas, claro que tinha que ser do Joãozinho. Joãozinho na aula de português. Joãozinho boiando na aula mais uma vez, para variar. Joãozinho está ali na aula de português e a professora diz: Joãozinho, me diga dois pronomes. E ele, distraído, já que estava falando com a coleguinha, quem sabe até namorando: quem? Eu? A professora: muito bem, Joãozinho, muito bem, andou estudando, hein? E ele: claro, professora, claro. Na aula de português ainda, a professora pergunta: Joãozinho, arroz é com S ou com Z? E ele responde: bem, professor, aqui na escola não sei, mas lá em casa é com feijão. E agora, meus ouvintes, a última do Joãozinho aqui no bloco. Quando o Joãozinho chega em casa, seu pai pergunta: e daí, Joãozinho, recebeste o boletim? Sim, papai, recebi. E cadê ele? Emprestei pro Juca. Como assim emprestou pro Juca? É que ele queria dar um susto no pai dele. Boletim todo vermelho. Muito boa. Muito boa. Vamos trazer mais música para vocês, meus queridos ouvintes. Agora vou trazer-lhes a faixa especial de Antônio de Pádua Vera Costa e Odemar Teixeira Magalhães com Elisete Cardoso, a famosa música Barracão, um daqueles sambas magistrais do nosso cancioneiro nacional. E, encerrando o bloco, uma música que eu fiz em homenagem aos nossos fãs e amigos, cujo nome é verdadeiramente Fã e Amigo. Vai lá, Ganso! Vai.

0: Rodamos como faixa especial o clássico samba Barracão, na interpretação de Elisete Cardoso e Jacó do Bandolim. E encerrando o bloco, de minha autoria, Fã e Amigo. Depois de ouvirmos as músicas anunciadas, faremos agora um breve intervalo e logo já estaremos adentrando o momento nobre, porque o Mazinho Coelho, representando o grupo Fogo de Chão, já está aqui tomando aquele bom mate conosco com a erva mate buena. Até já, meus ouvintes!
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4: 13 horas e 19 minutos.
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3: O programa Encontro com os Serranos volta à audiência de todos que nos prestigiam com essa amável sintonia. 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
2: De volta com o nosso programa, recebo com muito carinho, dou as boas-vindas ao grupo Fogo de Chão, que está aqui sendo representado, como disse lá no preâmbulo da edição, pelo colega e amigo Mazinho Coelho. Querido amigo, seja bem-vindo.
3: Alegria, muito obrigado, doutor Edson. Estamos aqui mais uma vez, hoje representando, como bem falaste, doutor, de porta-voz do conjunto Fogo de Chão. Bastante compromisso, mas muita alegria.
2: Depois não.
3: Um conjunto que tem aí já quase 40 anos de história.
2: Sim.
3: E nós estamos hoje aí modestamente levando o nosso trabalho,
2: sim,
3: seguindo o legado dos nossos precursores. Um conjunto aí já com 14 CDs, um DVD de ouro, DVD,
2: sim,
3: premiado.
2: Que beleza.
3: E muita alegria para nós fazer parte dessa história do Conjunto Fogo de Chão.
2: Que coisa boa. Há quantos anos tu estás militando com os colegas, Mazinho?
3: Há praticamente 3 anos.
2: 3 anos.
3: 3 anos, é.
2: Mas antes tu fizeste parte de outros grupos, né?
3: Sim.
2: Inclusive de um grupo de Bom Jesus.
3: Ah, muito afamado, muito afamado, por sinal.
2: Fala um pouquinho dos grupos aí.
3: Inclusive, aprendi muito com esses guris.
2: Obrigado.
3: Uma alegria muito grande para mim, pelos momentos que passamos juntos, como colegas de palco,
2: isso,
3: né, doutor Edson?
2: Isso aí,
3: serranos,
2: verdade.
3: Uma coisa que me orgulha.
2: A nós também.
3: E me deixa pachola no meu currículo. Por isso foi contratado pelo Fogo de Chão.
2: É verdade.
3: O Adriano, que está aqui pertinho de nós, falou: Tiomazinho, então, não te conheço muito bem, me manda um currículo.
2: Uh-huh.
3: Ah, já carquei, né? Ex-baterista do Serrano.
2: É isso aí.
3: Pronto, dele. Não precisa falar mais, não precisa teste.
2: Está contratado. É
3: isso aí, doutor Edson.
2: E os grupos que tu tocaste antes de estar conosco, Mazinho?
3: Toquei alguns grupos, grupo Mate Amargo, do Paraná. Toquei com uma grande banda de formaturas, casamentos.
2: Sim.
3: Inclusive um dos proprietários, o senhor conhece muito bem, seu xará, meu irmão,
2: sim,
3: Edson Coelho
2: que
3: pop
2: tem
3: band show, que está nativa
2: lá em Joinville.
3: Em Joinville, uma grande banda.
2: Sim.
3: Lá se vão há mais de 50 anos de história.
2: Sim. Sim.
3: Tive a honra de tocar também como,
2: sim,
3: baterista,
2: certo,
3: né, com, sim, eles também, o meu, sim, mano velho. Inclusive mandou um abraço pro doutor Edson.
2: Manda uns 10 para ele.
3: Tá entregue aqui através da,
2: sim,
3: rádio e pessoalmente,
2: sim,
3: né?
2: Sim.
3: E em outras bandas também tivemos a banda Portal do Som.
2: Sim.
3: Eu com o meu querido, meu sócio Oswaldo Júnior, um grande crooner,
2: sim,
3: grande cantor da boemia, do samba.
2: Sim.
3: E uma banda de repertório vasto, repertório, sim, eclético.
2: Certo.
3: A banda de baile, de formatura e casamentos, banda social, o senhor sabe como é, né?
2: Eu sei.
3: Um repertório bem variado. Lá nós tocamos desde a música gaúcha à música internacional.
2: Sim.
3: E então, esses lugares onde eu passei como baterista, e graças a Deus, assim como foi nos Serranos, deixei,
2: sim,
3: a porta aberta.
2: Com certeza.
3: Né?
2: Com certeza,
3: e com muita certeza, alegria, muita honra e sempre muito aprendizado.
2: Tá certo.
3: Foi muito bom,
2: sim,
3: demais.
2: Tu que descendes de um grande gaiteiro que chamava-se Hugo Coelho. Um homem que tinha uma espiritualidade muito grande. Ele, além de sempre nominar a Deus nas suas falas, nas suas charlas,
3: sim,
2: ele também era um homem que tinha uma alegria contagiante no palco. E ele foi muito amigo dos Serranos, então deixou esses dois filhos, tanto o Edson quanto o nobre amigo Mazinho aqui, encaminhados na carreira artística.
3: Sim, sim.
2: Isso aí é muito gratificante relembrar esse tempo aí. Mazinho, vamos anunciar duas músicas aos nossos ouvintes aí com o Fogo de Chão.
3: Tá bom, doutor Edson. Batendo na Marca, de Miguel Rodrigues. Não largo de mão do nosso querido amigo, talentoso e grande músico, Regis Marques.
2: Mazinho, agora faz o seguinte, diz aí, vai lá, ganso, dá um grito, senão ele não roda.
3: Mas credo.
2: Vai ter que fazer.
3: Vamos, ganso, que cê é chumbo de matar javali dentuço, mas é um fera, homem do céu.

0: Ouvimos com o grupo Fogo de Chão, Batendo na Marca, e depois a segunda música, Não Largo de Mão. Breve intervalo e logo a sequência do programa para vocês. Até já, meus ouvintes.
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4: 13 horas e 38 minutos.
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0: Voltando à agradável companhia dos nossos fãs e amigos com o programa Encontro com os Serranos. 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
0: Regressando com o nosso encontro com os Serranos, a agradabilíssima audiência que temos em tantas emissoras do país, prossigo a minha conversa com o querido colega Mazinho Coelho, que nessa ocasião representa o consagrado conjunto Fogo de Chão, nascido o conjunto lá em Curitibanos e hoje com a sua sede em Mafra. Mazinho, há quanto tempo o conjunto está sediado em Mafra, terra do nosso querido ex-prefeito Wellington,
12: que tu deves conhecer? Uma gente boa demais.
0: Gaiteiro e um grande prefeito.
12: Grande, grande amigo. E grande amigo do Fogo de Chão também, doutor Edson.
0: Grande irmão.
12: Sim,
0: colega,
12: exatamente. Por meados de 2019, por aí no comando do tio Adriano,
0: sim,
12: que é aquerenciado em Mafra.
0: Sim.
12: Então hoje a sede localiza na cidade de Mafra.
0: Tá bem.
12: Nós chegamos a cavalo na
0: sede
12: e daí embarcamos no nosso ônibus e vamos para a estrada sempre sobre a proteção divina.
0: Com certeza. 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
0: E as redes sociais do Fogo de Chão?
12: As redes sociais... Fogo de Chão com dois Os no final é o Instagram.
0: Sim.
12: É através das redes sociais você encontra a agenda, os lançamentos, os trabalhos, também o YouTube, né? Facebook, sim, tudo isso aí.
0: Mazinho, e os colegas que integram hoje o Fogo de Chão, quem são?
12: Na cordiona, o mestre Dom Tizio, cordiona e cantador.
0: Sim.
12: Me dá uma força nos vocais. Alan Lobinho na guitarra,
0: sim,
12: Lucas Santos,
0: sim,
12: na cordiona, são duas gaitas.
0: Duas gaitas.
12: Como eu falo nos bailes, escutar uma gaita bem tocada é bom, imagina
0: duas
12: gaitas.
0: Imagina
12: gaita
0: duas,
12: bem
0: imagina
12: tocada,
0: duas.
12: Né?
0: Imagina
12: no
0: duas.
12: Contrabaixo, representando Irati, aquele,
0: sim,
12: Paraná querido.
0: Paraná querido.
12: É o amigo Branco.
0: Sim.
12: E na bateria, o Raí.
0: Sim.
12: Aquele que eu lhe falei, que
0: sim,
12: esse aí tem, toca bem, canta bem, mas tem uma telinha corrida. Mas é muito querido demais.
0: Sim, sim, sim,
12: tem
0: sim,
12: que ter alguém para descontrair,
0: com
12: né,
0: certeza,
12: doutor Edson?
0: Com certeza. Tu ficas ali no Fogo de Chão, na linha de frente, só cantando, mas de
12: sim,
0: vez em quando não dá saudade de ir na bateria, fazer uma palhinha?
12: Ah, dá. Principalmente quando nós tocamos as músicas
0: Dois
12: Serranos. Dois Serranos. Daí me dá uma saudade.
0: Que coisa boa. Mazinho, querido, nomeia mais duas músicas aí, por favor, aos nossos ouvintes.
12: Então vamos fazer assim, uma música Compadre Chico,
0: tá,
12: do nosso querido saudoso Oneide Bertucci. Uma música também consagrada, premiada com o conjunto Fogo de
0: sim,
12: Chão.
0: Sim.
12: Cansei de Esperar, essa é um lançamento também, uma música
0: sim,
12: nova de lançamento,
0: sim,
12: do mesmo compositor, amigo Miguel Rodrigues, do compositor de Batendo na Marca.
0: Tá certo.
12: Cantada pelo meu querido Alan Lobinho, guitarrista do nosso
0: conjunto.
12: Aquele que eu lhe falei que é da altura do Sérgio Reis,
0: eu
12: um
0: sei,
12: pouquinho menos.
0: Um pouquinho menos do Sérgio Reis, tá certo. Então vamos lá. Vai lá, Ganso!
12: Ganso do céu, atraque ficha, amigo! Essa é luta de boa, é Fogo de

0: Ouvimos o grupo Fogo de Chão com Padre Chico. Depois, Cansei de Esperar. Meu querido Mazinho, tuas considerações finais. Estamos por concluir essa edição. Te agradeço muito de vocês terem vindo de tão longe, de Mafra, lá do norte do estado catarinense, para participar do nosso programa. Fiquei muito honrado e muito gratificado. Que Deus abençoe vocês.
1: Amém, doutor Edson. A honra é toda nossa. Alegria, e sempre que precisar, viemos, e se tivermos mais longe que Mafra, viemos do mesmo jeito. Com muito
0: obrigado,
1: carinho,
0: obrigado,
1: muita alegria.
0: Obrigado.
1: E muita honra para nós aqui do Conjunto Fogo de Chão. E claro, quando estiveres passando por Mafra, sim, ou por Joinville, onde sim, é a minha querência, sim, aproveita e já faz uma visita pro seu xará,
0: aí,
1: meu querido mano Edson Coelho.
0: Isso
1: tá
0: aí.
1: Bom?
0: Tá certo.
1: E será sempre, claro, muito bem-vindo. A minha casa é sua casa.
0: Obrigado, a recíproca é verdadeira.
1: Muito obrigado aos ouvintes do Encontro com os Serranos. Obrigado ao doutor por tocar as nossas canções. E sempre estamos disponíveis para aquilo que for preciso.
0: Tá,
1: obrigado
0: certo.
1: Pelo Ganso também, o Ganso. Se não é ele, cara é fixe também, não sai,
0: não
1: né,
0: sai,
1: doutor?
0: Não sai,
1: obrigado,
0: programa.
1: Ganso!
0: Isso aí. Obrigado, meus ouvintes. 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São elas.
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0: Mais uma vez, obrigado ouvintes, obrigado Ganso e obrigado a Jesus Cristo, que nos abençoa, nos protege nas estradas e nos dá sempre a faculdade de termos aí a nossa música sendo ouvida por tantas pessoas nesse mundão de Deus aí. Então, Jesus nos abençoa, Deus nos abençoa e nós continuamos na estrada junto com os nossos colegas. Até a semana que vem, gauchada do Rio Grande, do Brasil e do mundo.
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3: 13:59.
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0: Boa tarde, meu amigo, minha amiga. Vamos chegando com o Bailão da Vila deste domingo, dia 24 de maio de 2026. 24 graus de temperatura, 51% de umidade relativa do ar. Tarde ensolarada de domingo aqui em Vila Maria. Você nos fazendo companhia. Vamos juntos até às 5 ao vivo em cores. Depois das 5 às 6, uma hora só de música no Bailão da Vila Sertanejo. 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Vamos indo então, 22 graus de temperatura, 50% de umidade relativa do ar. Vamos abrir aqui com o primeiro pedido, né? Pedido de um ouvinte muito especial. Grupo Carisma, Bela Senhorita. Boa tarde.
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1: Horas e 26 minutos.
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1: Vamos embora então, meu amigo, minha amiga, 24 graus de temperatura, 50% de umidade relativa do ar. 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Vamos lá, um abraço aí pra Liliana, pra Silvia, pro Teixeira e pra Terezinha. Alô, dona Terezinha, tá visitando aí a Liliana, Silvio Teixeira, nossos amigos, nossos ouvintes, de todos os domingos à tarde, hein? Muito obrigado pela companhia, parabéns aí a vocês, viu? 38 anos do município de Marau, vocês são também cidadãos vilamarienses que fazem parte da história desse grande e lindo município. Então, um abraço aí pra vocês, obrigado pela audiência, companhia e sintonia. Parabéns aí a Liliana, Silvio Teixeira, a dona Terezinha, também pelo aniversário da cidade de Vila Maria. Grupo Carisma, depois tem Indústria Musical, tem JM, tem Céu e Cantos, tem desfile do melhor da música de bandas aqui no Bailão da Vila.
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4: Garçom, hoje eu não quero cerveja. 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E como de costume, convido o Céu e Cantos pra cantar.

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2: Vamos dando sequência aqui ao bailão da Vila.

0: Vamos embora então, meu amigo, minha amiga, vamos embora. Tinha desligado o microfone aqui. 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Alberi e Banda Dimensão, chegando para cantar drama.
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1: 15 horas em ponto.
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2: Estamos de volta, né, negão? E agora é pra acabar com a saudade. Então pode pedir, porque a gente tá chegando.

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0: Aí, Grupo Carisma. Vamos lá, 21 graus de temperatura, 57% de umidade relativa do ar. 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Vamos lá então, San Marino, chegando para cantar Vaza, depois tem Carisma, Eu Duvido. Boa tarde.
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0: Tchau, amor. Tô indo. Quer que eu traga alguma coisa?
1: Ah, eu quero sim. Você compra um pacote de fraldas pro bebê?
0: Fralda? É. Que marca?
1: Tanto faz.
0: E se não tivesse daí?
1: Ah, bom. Traz qualquer uma.
0: Qualquer uma. Tá bom.
1: Acordou, é? Vem com a mamãe, vem.
0: Amor, acho que essa qualquer uma tá vazando.
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4: 15 horas e 33 minutos.
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2: 15 horas e 59 minutos.
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1: Vamos embora então, vamos embora. 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E ainda, Salão Pizzaria, The Best Pizza. 4:08 agora, tem Corpo e Alma chegando pra cantar a cartinha linda. Depois tem São Marino, ele te trai. Tem os atuais Pássaro Livre com Josi, a banda La Barca. Boa tarde, bom domingo!

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2: 16 horas e 25 minutos.
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1: 16 horas e 49 minutos.
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2: 17 horas e 16 minutos.
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4: 17 horas e 48 minutos.
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1: 18 horas e 11 minutos.
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2: 18 horas e 30 minutos.
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1: 18 horas e 50 minutos.
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1: 19 horas e 13 minutos.
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1: 19 horas e 31 minutos.
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1: 19 horas e 52 minutos.
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1: 20 horas e 14 minutos.
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2: 20 horas e 34 minutos.
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1: 20 horas e 52 minutos.
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